Rachando fronteiras coa música, estamos en Escocia. Duncan Chisholm é o protagonista desta primeira parte do programa, traballo titulado Red Point, do ano 1997. Imos con outra das cancións, Moonlight on Loch Ness.

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1: E do traballo Uprooting da Warsaw Village Bands de música polaca, escoitamos o tema In the Forest.

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1: Maxistral Pucho Boedo nos Tamara, o vello e o sapo, musicando a curros. Hai dous anos, polo tanto no 2024, o Día das Letras Galegas era para Luisa Villalta. Camaño a Meixeira, Xuxía, nas as dun poema.